0: Mas enfim, eu superei, né, essa fase, nós superamos essa fase. Tinha épocas que ele não aceitava eu sair para trabalhar, mas eu ia assim mesmo, porque senão os meus filhos não iam ter uma vida boa. Então eu tive que ir para o mercado de trabalho, eu tive que ser a mulher guerreira, aquela mulher que dava conta de tudo, da casa, do trabalho, dos filhos, tinha que dar conta do marido, né, mulheres? Porque a gente tem essa obrigação. Então, foi bem desafiador. Até que ele foi se acostumando com a ideia, foi vendo a nossa evolução, a gente foi conquistando uma coisa aqui, outra coisa ali. Ele melhorou muito, ele percebeu a minha mudança e também mudou. Então, hoje, a gente tem um relacionamento que a gente tem alinhamento, a gente conversa sobre tudo. Se a gente vai tomar uma decisão, a gente vai sentar e conversar. Antigamente, não era assim. Antigamente, eu decidi uma coisa e era só eu e pronto. Eu nem pedi opinião pra ele.
1: Muito reativa, né?
0: Muito reativa. Ele ficava chateado com isso, mas eu também ficava chateada com ele, porque às vezes eu queria falar e ele não me ouvia. Então, era uma coisa, assim, muito ruim. Mas eu fui trabalhando isso na minha mente e eu decidi mudar. Eu decidi ser uma mulher mais carinhosa, eu decidi ser uma esposa melhor, eu decidi ser melhor,
1: sim,
0: um ser humano melhor.
1: Com certeza.
0: Eu decidi. Decidi ser uma mãe melhor, ser uma profissional melhor. E a partir daí é que o meu relacionamento mudou. Então, às vezes, você conseguiu mudar o seu esposo? Não. Eu mudei.
1: Sim.
0: Eu mudei com ele. E a partir daí, não é um reflexo?
1: Aham, com certeza.
0: Aí, a partir da minha mudança, ele mudou. Então, eu era muito reativa, muito briguenta, muito chata, gente. Eu era muito chata, coitada do meu marido. E hoje, a gente é um denguinho, assim. A minha filha costuma dizer que nós somos um casal de adolescentes na melhor idade. Mas, isso foi uma construção. Não foi uma coisa que aconteceu da noite pro dia. Então, eu considero a nossa vida plena de casado de uns 10 anos pra cá.
1: Sim.
0: Foram 20 anos, quase 20 anos, assim, de luta, muita luta. Mas o segredo é não desistir, né? Não é desistir, assim. Desistir não é uma opção. E eu sou uma mulher que não desisto fácil das coisas. E tudo que eu quero, eu consigo. Mas em relação ao outro, a gente não pode mudar os sentimentos, os pensamentos do outro. Mas a gente muda a gente, né? A gente tem controle sobre as nossas emoções e as nossas ações. E a partir daí, meu marido hoje é um príncipe. Ele era um sapo, agora virou um príncipe.
1: Isso é muito, muito verdade. Eu escutei uma frase esses dias que faz total sentido para aquilo que você falou. A mudança que a gente quer ver fora de nós começa dentro de nós. Então, a gente precisa mudar o nosso interior para refletir no nosso exterior. E, às vezes, uma pequena mudança que a gente faz no exterior, né, para a gente se sentir bem com a gente mesmo, que começa a mudar o interior. Isso é muito importante para a gente. E nisso, a gente vai tendo construções, vai tendo evoluções. Não é do dia para a noite que a gente vai mudar. São 10 anos, né, que você falou aí, para ter uma relação plena. Então, é degrau por degrau, dia após dia, luta após luta, para vencer e realmente chegar no objetivo. Ninguém muda da noite pro dia, nós também não mudamos. Então, acho que isso é essencial nessa comunicação, nessa mudança. Eu também passei por uma mudança muito profunda. Eu mudei a mim para atrair o relacionamento que eu quero, que eu queria, né, para viver o que eu vivo hoje. Então, assim, é uma experiência fantástica, é uma inspiração mesmo pra gente. Esses 31 anos, né, essa relação toda é transformador mesmo. Muito orgulhosa da sua trajetória.
0: Ah, e eu tenho uma história pra contar de uma paciente que você falou sobre mudança externa. Porque, assim, mulheres, os homens são visuais.
1: Sim, com certeza.
0: Não adianta você achar, meu marido tem que me aceitar do jeito que eu estou. Não. Os homens são visuais, eles querem uma mulher bonita, eles querem uma mulher cheirosa, eles querem uma mulher arrumada.
1: Que se cuida,
0: que
1: principalmente,
0: se cuida,
1: né?
0: E é o que eu mais escuto lá na minha estética. Sim. Às vezes as mulheres chegam lá frustradas, meu marido não me olha mais, meu marido é isso. Aí eu tenho uma história pra contar pra vocês de uma paciente minha que ela conseguiu emagrecer comigo lá. Na verdade, assim, ela já estava em processo de emagrecimento quando ela me procurou, tomando, né, uma dessas canetinhas, e ela só tinha emagrecido, acho que 3 ou 4 quilos em meses. Eu achei muito pouco.
1: Nossa.
0: E aí a gente precisava trabalhar também a parte emocional dela. Fechamos um programa e ela, né, no meio dos tratamentos, me reclamou que o marido não olhava mais com aquele desejo e tudo mais. coisa. Ela reclamava muito do marido, assim, das atitudes dele, de tudo mais.
1: Nossa.
0: É você que tem que mudar, você tem que ser mais carinhosa.
1: Uhum,
0: né?
1: Com certeza.
0: Essa experiência que eu tive, eu passei pra ela e tudo mais. E aí a gente fez o tratamento. E aí quando ela voltou, né, com 90 dias, né, no pós-procedimento, ela mudou, assim, da água para o vinho.
1: Meu
0: gente,
1: Deus.
0: Gente, que mulher maravilhosa. Ela chegou linda, emagreceu 22 quilos.
1: Que mudança.
0: E tava maravilhosa. E aí ela chegou lá, né, pra contar pra mim. Doutora, eu tenho uma coisa pra te contar.
1: Ai, meu Deus, que legal.
0: Aí eu falei, ai, o quê? Coisa boa? Aí ela, nossa, coisa ótima. Aí o quê? Me conta. É, você acredita que o meu marido agora, assim, não pode nem me ver?
1: Mentira.
0: Eu falei, pois é, tá vendo? Então o problema não era comportamento, o problema era o visual.
1: Gente, como
0: então,
1: pode?
0: Assim, agora ela tá mais bonita, tá mais atraente.
1: Tá inclusive, se cuidando tá, também, né?
0: Se cuidando, inclusive, ele tá até com meio ciúminho dela.
1: Ai, que legal!
0: Agora ela tá, assim, se sentindo muito mais bonita, tá com um casamento melhor. Isso porque ela mudou também a parte externa. Então, mulher, se você tá aí achando que seu marido tem que te aceitar do jeito que você tá, infelizmente, eles querem uma mulher bonita, eles querem uma mulher... É, não vou falar magra, né, gente? Porque não é isso que eu tô falando.
1: É bem cuidada,
0: uma
1: né?
0: Uma mulher bem cuidada, cheirosa, carinhosa, é isso que os homens procuram.
1: Presente.
0: E os homens, eles também, né, eles querem isso. E as mulheres querem o quê dos homens? Proteção. Elas querem ser amadas, elas querem ser protegidas. Então, a recíproca é verdadeira, né? O homem tem que ter uma mulher bonita do lado, mas também, né, ele tem que
1: fazer
0: proteger,
1: o papel.
0: Tem que fazer o papel de homem também. Então, é isso a história.
1: Ai, que história incrível! É inspirador também escutar essas histórias, assim, muito, muito, muito feliz em saber dessa evolução dela, né, que agora ela tá sendo vista, desejada pelo marido, e é o que a gente realmente quer, né? Doutora, muito obrigada por compartilhar suas histórias, a sua experiência, fiquei muito feliz de receber em dois programas, que fez a gente refletir, transformar por dentro, né, na nossa vida. Muito obrigada de todo o coração, espero ter você mais vezes comigo.
0: Ai, o prazer é todo meu e será sempre um prazer e uma honra estar aqui ao seu lado.
1: Conta pra gente onde os ouvintes podem te achar, no Instagram ou WhatsApp.
0: Olha, a minha página do Instagram é @DRA_LucianaGomes_ e o meu telefone é 319-9755-6585.
1: Gente, qualquer dúvida, pode entrar em contato com ela. Os resultados dela são fantásticos. O Instagram dela é, assim, perfeito, tá? Reflita bastante sobre o que ela compartilhou aqui com a gente. É muito necessário a gente ter essa mudança de dentro pra fora, né? Então, anota o nosso WhatsApp aqui da rádio. O 319-8481-7343. Ou então, se tiver qualquer dúvida também para mim, pode procurar no Instagram, que é @brunaroberta.psique. Eu sou Bruna Roberta e você ouviu mais uma vez Entre Laços e Verdades. Um grande abraço e até o próximo programa.
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0: 21h36. 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
1: 22:36.
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0: 1h40.
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0: 2 horas e 41 minutos.
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2: Se Deus me ajudar, hoje eu quero falar na amizade de Cristo. Quanta pessoa existe em nosso planeta Terra que não entende nada do que essa palavra encerra. Por via disso, ela perde, por ignorância ou por sina, todas as consolações e as alegrias no coração dessa amizade divina. Os que andam na perdição, grudado na ilusão, pensando só em gozar neste mundo colossal, só acredita nessa vida material. Entende e sente só a amizade dos viventes que lhe pode ver e falar, mas não acredita na amizade espiritual. Só acredita no que toca e enxerga, e não se enverga de jeito nenhum em seu modo de pensar. E como fazer acreditar nas gloriosas comunicações misteriosas que se faz sem parar entre Jesus Cristo e nossas almas imortais? Se mercê, meu cidadão, também não acreditar nas comunicações que estou a lhe falar, e se estiver sofrendo, sem esperança de sarar, faça uma oração e peça para Jesus uma luz para te orientar. Mas fala com humildade tua prece, pois não carece você querer falar palavra bonita para ele te escutar. Fale como aprendeu, nem que seja caipira igual a eu, Jesus não vai reparar. O que é preciso é você pedir com fervor uns lenitivos para tua dor, que é para ele te ajudar. A depois, com toda a tua calma, bota o ouvido em tua alma e desperta a tua consciência, no modo de compreender que a divina providência está dentro de você. Quando parece tudo perdido, o teu lamento é ouvido pela força da tua prece, ebriando uma nova luz, na amizade de Jesus, teu jardim morto floresce. Não pode a língua dizer, nem a pena escrever, o que da fé se traduz. Falo sincero pra você, só quem experimentou pode crer na amizade de Jesus. É tamanha a sua amizade que pra salvar a humanidade

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Vamos ouvir

0: Opa, é hora de dar uma pequena pausa, mas se preocupa não, hein? Voltamos daqui a pouquinho com mais sertanejo de primeira qualidade pra você.
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1: A gente queria agradecer a presença de cada um de vocês. Obrigado pelo carinho. Obrigado pela amizade de vocês. É muito prazeroso, muito gratificante tudo que tem acontecido nas nossas vidas. E eu fico feliz demais de ter tanto amigo assim, tantas pessoas que gostam do nosso trabalho, gostam de mim, aprenderam a gostar do Guilherme. Uma salva de palmas pra vocês. Céu Guilherme no pelo ao vivo, Guilherme.
2: Obrigado, gente.
1: Esse DVD vai pro seu vovô, né, cara?
2: Isso aí.
1: Bora. Nós.

obrigado, gente. Obrigado. Obrigado mesmo. Valeu demais. Muita gente não sabe o quanto é difícil você trabalhar com música hoje, mas isso aqui está sendo feito com muita verdade, muito carinho. E a nossa essência, o que a gente gosta de cantar, o que a gente ouve até hoje. Mais uma vez, obrigado vocês. Uma salva de palmas, vocês foram foda. Obrigado, gente. Valeu, gordão.

0: gente.
1: Obrigado,
2: cara. Tá doido? Obrigado, Deus abençoe vocês. 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

0: prazer, que alegria, que emoção estar nessa festa maravilhosa. Boa noite! Boa noite, Paraná!
1: Boa noite, Chico Rei! Boa noite, gente!
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0: Terminamos mais um bloco musical, hein? Mais uma sequência daquelas. Fica triste não, hein? Porque em breve, daqui a pouquinho, voltamos com mais Pegada Sertaneja.
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0: Olá, pessoal! Chegou a hora de entrar de cabeça na vibe sertaneja mais animada do rádio. Então, aumente esse volume aí que a gente vai sacudindo aqui com as melhores do sertanejo pra você.
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0: Hugo e Guilherme!
1: Tô foda,
2: Henrique, Maria Juliana e Marília
3: Menard! Profissionais.
2: Do pelo, né?
0: Vocês cantam bonito, Sandy Júnior, hein?
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0: Baile na roça!

0: Show de bola!
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2: E assim terminamos mais um bloco musical, hein? Mais uma sequência daquelas. Fica triste não, hein? Porque em breve, daqui a pouquinho, voltamos com mais Pegada Sertaneja.
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2: E aí, estão prontos para mais uma dose de alegria e animação? Porque o Pegada Sertaneja aqui tá prontinho. Preparamos aqui muita música boa para você curtir as melhores do sertanejo, hein?

0: Obrigado, viu? Obrigado.
1: Chitãozinho e Chororó, a gente diz assim nessa música pra vocês, ó. Você é tudo que pedi pra Deus.
2: Aí. Bora lá.
1: Assim.
0: Você é tudo que pedi pra Deus.
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0: salva de palmas para Ana Castela.
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0: chegamos ao fim de mais uma edição do nosso Pegada Sertaneja. Esperamos que você tenha curtido aí e tenha gostado tanto quanto nós. Até a próxima com mais uma animação e muita música boa. Fica ligado!
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1: 7:51.
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0: 9:55.
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0: João Carlos e Bruno e Tradição.
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0: 10:58.
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2: Boa tarde, mulheres da minha vida. Vamos começar mais um Início de Conversa. E hoje eu quero te convidar a olhar diferente, a ver além da superfície e também a perguntar para você mesma o que inspira o seu olhar. Vivemos cercadas de imagens nas redes sociais, nas vitrines, na TV e muitas vezes, sem perceber, vamos nos acostumando a um tipo de beleza empacotada, repetida, idealizada. Mas será que é só isso que é belo? A beleza de verdade, ela mora nos detalhes, mora no riso espontâneo, no vento que bagunça o cabelo, na marca de expressão que conta uma história, mora também no improviso, no afeto, no gesto sincero. Beleza é quando algo desperta em nós uma boa emoção, um reconhecimento, um calor por dentro. E isso pode estar em uma roupa que tem memória, em uma amiga que dança sem se importar, em uma casa cheia de plantas tortas, porém vivas. Quando a gente desacostuma o olhar do óbvio, começa a perceber a beleza mais profunda, uma beleza com alma, que não segue tendência, mas sim segue verdade, segue valores, segue princípios. E isso vale também para como nos olhamos. Já parou para pensar como você se vê? Seu cabelo, sua roupa, sua pele, sua história? Tudo isso importa. E você não precisa se encaixar em nada. Você pode simplesmente se permitir ser e encontrar a beleza aí, no seu eu, no que é único, no que é seu como verdadeiro. Então hoje eu te convido a fazer esse exercício. Repare em algo bonito que nunca tinha notado. Algo simples, algo vivo, algo seu, só seu. Porque quando mudamos o olhar, mudamos também o mundo. Bora se olhar além do espelho? Além da profissão, além da conta bancária, além da esposa, da mãe, da filha, da amiga, eu te faço este convite para olhar para o seu interior e se enxergar, enxergando a potência que habita em você. Eu fico por aqui, tenha um excelente fim de semana e na segunda estarei aqui, de volta, neste mesmo horário, com carinho, presença e um novo início de conversa. E lembre-se, juntas faremos o resultado. 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

tinha suspirado, tinha beijado o papel devotamente. Era a primeira vez que lhe escreviam aquelas sentimentalidades, e o seu orgulho dilatava-se ao calor amoroso que saía delas, como um corpo ressequido que se estira num banho térmico. Sentia um acréscimo de estima por si mesma e parecia-lhe que entrava, enfim, numa existência superiormente interessante, onde cada hora tinha o seu encanto diferente, cada passo conduzia a um êxtase e a alma se conduzia.

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0: Quão alentado é esse lugar que vai e pausa mesmo e acaba a música. Porque eu gosto da coisa do quando a música tem começo, meio e fim, né? Sabe?
1: Vamos fazer um final pra ela.
0: É, um final.
2: O roteiro.
0: Tem essa coisa do parece que é ser preguiçoso, né? O final parece que a pessoa tem preguiça de fazer um final pra música. Né, cara? Acho que não tem começo, tem que ter um final. Então, eu...

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3: Boa tarde, meu povo. Como que vocês estão hoje? Espero que vocês estejam bem. Sextou aqui na Rádio Minas e estamos começando mais uma edição da Hora do K-Pop. E sem mais delongas, bora de música que hoje a playlist tá boa, hein? Prepara!

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3: E aí, galera, já tô de volta e agora eu quero mandar um beijo pro Matheus Augusto, que mandou mensagem pra mim lá no meu Instagram falando sobre o programa e falou que agora já tem um compromisso marcado todos os dias às 13 horas aqui na Rádio Minas pra escutar a Hora do K-Pop. E, inclusive, uns dias pra trás, uma seguidora nossa lá do Instagram, inclusive, você já segue a gente lá? O nosso arroba é A Hora do K-Pop. Ela comentou: Raen, quero muito escutar Seventeen. Então, pra aqui está pra você, minha amiga, o seu Seventeen, hein? Aproveita!

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1: E agora mais um pedido dos nossos ouvintes direto do Instagram. Ana Clara pediu pra gente Stray Kids. Então, tá na mão, hein, Ana?

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1: Olha só, se você tá acompanhando o nosso programa A Hora do K-Pop já tem um tempo, você já está sabendo que a gente tá dando várias informações, trazendo vários termos que são comuns no K-Pop e que às vezes você pode não saber. Eu tô trazendo esses termos, a gente tá explicando e conversando um pouquinho sobre eles. Então, pega o nosso WhatsApp que você vai mandar uma mensagem pra gente pra tirar as suas dúvidas e trazer termos do K-Pop que você não entendeu muito bem, que você não conhece e você quer que a Rain te explique. Hoje a gente vai entender um pouco melhor sobre os clipes de K-Pop. Primeiro, a gente não chama esses vídeos de clips, a gente chama de MVs, ou no inglês, MVs, que é a abreviação de Music Video. E esses vídeos, na verdade, são vídeos musicais super bem produzidos. E eles não estão ali só para mostrar a música pro fã. Eles são, na verdade, uma experiência artística. E cada MV vai ter um conceito, que é basicamente um tema único. E isso vai influenciar no cenário, na roupa, quer dizer, né, no figurino do artista naquele momento, até nas cores que vão ser usadas no clipe, isso vai influenciar. Outro ponto muito importante que aparece nos clipes de K-pop são as coreografias. As coreografias já são lançadas juntamente da música, oficialmente pelo artista. Então não é ninguém de fora, um fã, que cria essa coreografia. O artista, ele já contrata coreógrafos, dançarinos que vão desenvolver essa coreografia e já no clipe essa coreografia vai aparecer linda, maravilhosa para você poder assistir enquanto escuta a música. Outra coisa muito interessante que alguns grupos de K-pop fazem é trazer uma história em volta de teorias, até pro fã ir tentando descobrir e pesquisando para ver se consegue entender a história daquele clipe, daquele MV. Uma coisa que aconteceu muito foi com o BTS. Na época de I Need You, eles começaram a desenvolver uma história com várias teorias muito interessantes que deixaram os fãs muito curiosos. E por causa disso, eles começaram a pesquisar várias informações e isso acabou trazendo muita popularidade e hype pro BTS naquela época. Outro termo muito legal são sobre as músicas principais. Quando um artista lança um álbum novo, a gente tem as músicas título, que a gente chama, que são as faixas principais daquele álbum, que normalmente recebem um MV, que a gente já descobriu o que é, né, um clipe, e uma coreografia oficial. Mas no álbum não tem só uma música, né, existem várias outras músicas. Essas músicas são chamadas, entre aspas, de secundárias, são as músicas besides, que é como a gente chama, que normalmente são músicas que não têm MV, ou seja, não tem clipe e não tem coreografia. E normalmente essas músicas título, que são a faixa principal do álbum, elas têm uma coreografia própria e eles fazem um vídeo específico para mostrar a dança, que a gente chama de dance practice. É um vídeo exclusivamente para mostrar a coreografia criada pela empresa, pelo artista, para aquela música. E esses vídeos normalmente eles servem para que os fãs assistam, tentem reproduzir aquela coreografia, ou seja, façam cover daquela coreografia e postem na internet. Dessa forma, os artistas conseguem mais visualização nas músicas deles e chegam em um público completamente diferente. Curioso, né? O K-pop tem muita coisa pra gente aprender ainda, mas daqui a pouco eu volto pra gente conversar mais sobre isso. Por agora, bora de música!

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3: E chegou o momento da gente escutar aquelas músicas que estão cheias de poeira. Aquelas músicas antigas, sabe? Que você escuta, dá até vontade de espirrar de tanta poeira que tem. Pois é, músicas antigas, olds do K-Pop. Então, prepara o coração, hein? Bora! 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
1: Ai, gente, só eu que tenho saudade do BAP. Esse grupo é muito antigo e eles tiveram um problema com a empresa, pararam de lançar música, foi maior bafafá. Me fala, vocês conhecem o BAP? Espero que sim, porque senão só eu conhecer vai ser configurado com total certeza a minha velhice como K-pop. E eu tô recebendo já algumas mensagens de vocês, deixa eu ler aqui. A gente tem uma mensagem do Diego, do bairro Planalto, aqui em Belo Horizonte. Ele falou: Raen, manda um alô pro Planalto. Alô, Planalto. Tô trabalhando e deixei a rádio ligado. Essa música pegou na minha cabeça já. É isso mesmo, K-pop tem esse poder, tá? Gruda na cabeça igual chiclete. A Lorena, de Juiz de Fora, falou: Oi, Raen, um beijo pra Juiz de Fora. Um beijo e um abraço, porque vocês aí de Juiz de Fora são uns fofos. Tô ouvindo daqui e curtindo muito, principalmente quando toca aquelas que eu já conheço. Ih, Lorena, música antiga, será que você conhece? Vamos ver essa próxima aqui. Será que ela conhece, gente?

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1: Pois é, gente, estamos quase no final. E o Matheus, do bairro Barreiro, aqui de Belo Horizonte, falou: Raim, manda um alô pro Barreiro. Alô, Barreiro. Tô aqui no serviço, ouvindo, e a rapaziada já tá querendo saber o nome das músicas. Tô falando, galera, quem não era K-Popper antes desse programa, vai se tornar a partir de agora, porque todas as músicas são muito boas. Mas não preocupa não, Matheus. Manda uma mensagem pra gente lá no Instagram, @ahoradoKpop, que a gente te fala o nome das músicas. Então agora, vamos pra reta final.

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1: Ah, não acredito que essa foi nossa última música do programa de hoje. Miau, miau, miau, miau. Lágrimas, mas não se preocupem. Hoje é sexta-feira, a gente vai ter o final de semana para descansar. E aí, segunda-feira, a gente se encontra de novo. Pode ser? Tamo combinado? Então você já sabe, a gente se encontra de segunda a sexta aqui na Rádio Minas às 3 horas da tarde, fechado? No nosso programa A Hora do K-Pop. Estamos combinados, já anotou na sua agenda, correto? Corretíssimo. Então eu, Raen, a sua apresentadora, te espero segunda-feira. Um beijo e até lá!
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4: 16 horas.
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1: 17h02.
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0: João Carlos e Bruno e Tradição.
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4: 20 horas e 29 minutos.

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